0: Efetivamente, os ministros Luiz Felipe Salomão e Mauro Campbell Marques.
1: A solenidade contou com a presença de autoridades dos três poderes. Fátima Uchoa.
2: Em discurso, o presidente do STJ, ministro Luiz Felipe Salomão, destacou algumas prioridades para o biênio 2026-2028. Segundo ele, o tribunal se prepara para iniciar um novo tempo dentro do sistema de justiça com a implementação do filtro da relevância da questão federal e todas as mudanças regimentais necessárias para a corte funcionar dentro dessa nova lógica. Segundo Salomão, a qualidade das decisões, a transparência e o acesso dos cidadãos serão preocupações permanentes com o uso da inteligência artificial e das ferramentas tecnológicas a serviço da sociedade.
0: TST decide que em situações excepcionais, trabalhador pode ajuizar ação na cidade onde mora, mesmo que não seja o local onde trabalhou.
1: A regra geral continua sendo a do local da prestação dos serviços. Simone Moura.
3: O Tribunal Pleno do TST definiu que, em casos excepcionais, o trabalhador pode ajuizar ação na cidade onde mora, mesmo que não tenha sido contratado ou trabalhado no local. Pela regra geral, prevista no artigo 651 da CLT, o processo deve correr onde o serviço foi prestado. No entanto, o TST flexibilizou essa regra para garantir o acesso à justiça em casos de doença ocupacional, vulnerabilidade ou quando o deslocamento for caro demais. A decisão foi tomada a partir do caso de um jogador de futebol que morava em São Paulo e foi contratado por um clube de Rondônia. Ele ajuizou a ação depois de sofrer uma lesão no início dos treinos. O relator, ministro Lélio Bentes Correa, destacou que as mudanças na Justiça do Trabalho, como o processo judicial eletrônico e o juízo 100% digital, reduziram as barreiras geográficas para o acesso à justiça. Para o TST, no entanto, a flexibilização não pode prejudicar o direito de defesa da empresa. A tese foi fixada pelo rito dos recursos repetitivos e deve orientar decisões em todo o país.
0: Justiça Federal determina a adoção de medidas urgentes para preservar Igreja e Casa da Ordem Terceira do Carmo, no Centro Histórico de Salvador.
1: Decisão atende a pedido do MPF e estabelece prazos para vistoria, plano emergencial e execução de obras de contenção. Sabrine Menezes.
4: De acordo com a ação movida pelo Ministério Público Federal, a igreja está interditada desde 2025, com risco de desabamento por conta do apodrecimento de estruturas de madeira e assoalhos. Com a decisão, a Ordem Terceira do Carmo, responsável pelo imóvel, deve remover e catalogar em até 30 dias os escombros resultantes de um desabamento acontecido em 2025. Uma vistoria técnica deverá ser conduzida em até 2 meses e um plano emergencial de intervenção deverá ser apresentado ao IFAM em até 3 meses e executado em 6 meses após sua aprovação.
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0: A você, uma boa noite.
1: E até amanhã.
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7: Eu sou Paula Groba.
8: E eu sou Humberto Pinheiro.
7: E estes são os destaques de hoje do Jornal do Senado, que começa agora.
8: Uso de aeronaves em transporte de equipes médicas e órgãos para transplante pode ser ampliado.
7: Senado analisa a criação de um fundo de amparo a crianças órfãs.
8: Especialistas avaliam avanços do sistema de escola em tempo integral, com mais matrículas e menos evasão.
7: Boa noite.
8: Boa noite.
7: O programa Escola em Tempo Integral tem ampliado o acesso dos estudantes à jornada estendida e também contribuído para reduzir o abandono escolar. A conclusão é de debatedores que apresentaram dados que mostram um aumento de 13 pontos percentuais nas matrículas em tempo integral e uma redução de 20% no abandono escolar. O tema foi discutido hoje em uma audiência pública no Senado.
8: A região Nordeste lidera o número de matrículas em tempo integral no país e estudantes pretos e pardos são a maioria entre os beneficiados. A Comissão de Educação agora avalia os resultados e os desafios do programa. A repórter Raíssa Abreu tem os detalhes.
9: A iniciativa de avaliar o Escola em Tempo Integral foi da senadora Damaris Alves, do Republicanos.

0: do Distrito Federal. Um dos convidados, o presidente do Conselho Nacional de Educação, César Calegari, disse que a proposta curricular está entre os principais critérios de qualidade da modalidade sugeridos pelo órgão.
1: A educação integral não é apenas um contraturno em que se repete de alguma maneira o que se faz no turno anterior. Exige uma nova concepção curricular e os projetos políticos pedagógicos das escolas devem refletir uma concepção curricular integral.
0: Damaris Alves voltou a frisar que pretende finalizar as audiências e a coleta dos dados antes da votação da Lei de Diretrizes Orçamentárias.
2: Eu não tenho política pública fortalecida sem dinheiro. E o lugar de discutir o orçamento é nessa comissão.
0: Também participaram do debate a gerente do Instituto Sonho Grande, Josiara Muniz, a secretária de Educação do Ceará, Jucineide Fernandes, e a representante da Confederação Nacional dos Trabalhadores em Educação, Odisseia Pinto de Carvalho.
3: E um projeto apresentado recentemente no Senado pode reduzir o custo da adrenalina autoinjetável, usada por pessoas que correm risco de anafilaxia, uma reação alérgica grave e de evolução rápida.
4: A proposta da senadora doutora Eudócia prevê isenção do imposto de importação para o medicamento quando importado por pessoa física para o uso próprio. A reportagem é de Yasmin Rodrigues.
5: A anafilaxia pode provocar uma queda rápida das condições de saúde e ameaçar a vida do paciente. E a adrenalina é o principal recurso para conter a reação. Mas o custo da importação da adrenalina autoinjetável pode dificultar que pacientes mantenham o produto disponível para uma situação de emergência. A gravidade da anafilaxia e a importância da adrenalina em uma emergência foram discutidas em audiência pública na Câmara dos Deputados. A médica Fátima Rodrigues, da Associação Brasileira de Alergia e Imunologia, explica a rapidez com que uma reação pode evoluir e o risco para o paciente.
6: É uma reação alérgica grave. É de evolução rápida e ameaça a vida. Essa evolução pode demorar de 15 a 30 minutos para um choque anafilático e a taxa de letalidade pode chegar a 17%, principalmente se a gente não tiver o recurso da adrenalina autoinjetável.
5: O projeto prevê a retirada do imposto de importação da adrenalina autoinjetável destinada ao tratamento da anafilaxia quando a compra for feita por pessoa física para o uso próprio. A autora do projeto, senadora doutora Eudócia, do PSDB de Alagoas, acredita ainda que a proposta pode incentivar a nacionalização da produção da adrenalina autoinjetável, reduzindo a dependência de importações no futuro. O texto segue para análise das comissões do Senado.
3: A Comissão de Constituição e Justiça iniciou a análise do projeto de lei que cria um fundo de amparo às crianças órfãs.
4: O objetivo da medida é garantir suporte financeiro e assistencial a crianças e adolescentes que perderam pais ou cuidadores primários. Repórter Bruno Lourenço.
7: O texto prevê a criação de um auxílio financeiro direcionado aos guardiões legais de baixa renda, além do repasse de verbas para fortalecimento de instituições e programas de acolhimento familiar. O relatório lido pelo senador Hamilton Mourão, do Republicanos do Rio Grande do Sul, acolheu sugestões da sociedade civil apresentadas em audiências públicas. Mourão explicou a opção pelo financiamento do programa por meio da destinação de parcela da arrecadação de loterias federais.
8: A opção de financiar o FACOR com parcela da arrecadação de loteria revela-se adequada sob a ótica de política pública, utilizando receita não tributária de caráter voluntário para o apostador e já tradicionalmente destinada a finalidades sociais. A redução do percentual destinado o agente operador da loteria atende ao princípio da responsabilidade fiscal na medida em que realoca recursos dentro do próprio sistema lotérico sem ampliar gastos ou comprometer a viabilidade operacional da loteria.
7: 5% dos recursos arrecadados pelo fundo serão destinados a estudos e pesquisas sobre a orfandade no Brasil. O benefício, condicionado à baixa renda familiar e vinculado ao guardião legal do órfão, permite o acúmulo com outros auxílios, como BPC e Bolsa Família.
3: Uma aeronave parada em um aeroporto pode representar mais do que um voo que não aconteceu. Pode significar tempo perdido para uma equipe médica ou até para um órgão que precisa chegar a um paciente.
4: É para dar mais agilidade a esse tipo de transporte que o Senado pode analisar uma nova proposta. O projeto prevê o ressarcimento de pessoas e empresas particulares que disponibilizarem aeronaves para essas operações. Repórter Alexandre Campos.
9: Pelo texto, as empresas e pessoas sem certificado

0: De operador aéreo que disponibilizarem suas aeronaves particulares para o transporte de equipe de saúde ou de órgãos, tecidos e partes do corpo humano para fins de tratamento ou transplante no âmbito do Sistema Único de Saúde serão ressarcidas pelos custos operacionais do voo. Além disso, estarão isentas do pagamento de tarifas aeroportuárias e de navegação aérea. Autor do projeto, o senador astronauta Marcos Pontes, do PL de São Paulo, lembrou que atualmente a rede de transporte conta com apoio das companhias aéreas comerciais e dos aviões da Força Aérea Brasileira.
1: Mas aí você tem o órgão doado. Tem alguns deles que tem limite muito curto para se tirar de um corpo e colocar no outro. E perde-se muitos órgãos dessa forma porque não tem como transportar. A Força Aérea tenta, mas ela não tem recurso para fazer esse transporte para o Brasil todo, o tempo todo. Aí você tem os aviões parados. Por que não utilizar esses aviões dos empresários que estão no avião parado no hangar para que eles possam transportar esses órgãos e salvar uma vida?
0: O projeto ainda permite que por meio de convênio com a União, Estados, Municípios e Organizações sem fins lucrativos, o Sistema Nacional de Transplantes coordene o cadastro das pessoas e empresas que queiram disponibilizar seus aviões de modo a acioná-las quando necessário e compensá-las após a prestação do serviço de transporte.
2: A semana de vivência legislativa do programa Jovem Senador começou com a posse dos 27 estudantes da rede pública, que assumiram o mandato como jovens senadores.
3: Os participantes também elegeram a mesa diretora e as meninas foram protagonistas. Pela primeira vez, todos os cargos da mesa serão ocupados por jovens senadoras. Repórter Lana Dias.
4: Os estudantes vencedores do concurso de redação agora passarão a semana no Senado, experimentando o trabalho parlamentar na prática. Na sessão de posse, o senador Paulo Paim, do PT do Rio Grande do Sul, presidente do Conselho do Projeto Jovem Senador, destacou a importância do tema da redação deste ano, democracia nas redes sociais, como construir um debate saudável.
5: Discutir democracia nas redes sociais é discutir o próprio futuro da nossa gente, do nosso povo, do nosso país. E vocês jovens, estão no centro desse debate.
4: A jovem senadora Yolanda Paiva Favacho Ribeiro, representante do Pará, foi eleita presidente da mesa diretora, 100% ocupada por meninas. Ela focou seu discurso no combate à desigualdade no país.
6: Estar aqui hoje, representando os nossos estados, é um motivo de grande orgulho, mas também nos traz a consciência de que muitos jovens brasileiros não encontram a estrutura nem o suporte necessário para alcançar espaços como jovem senador.
4: Cerca de 240 mil estudantes e mais de 5 mil escolas participaram do concurso de redação.
7: Eleições 2026.
2: Termina nesta quinta-feira, dia 20 de agosto, o prazo para eleitores solicitarem a transferência temporária da sessão eleitoral. A medida permite votar em uma cidade diferente daquela onde o eleitor tem domicílio eleitoral.
3: O serviço está disponível no cartório eleitoral mais próximo ou pelo autoatendimento no site do Tribunal Regional Eleitoral do seu estado. Com edição de Paula Groba e trabalhos técnicos de João Lira, o Jornal do Senado fica por aqui. Acompanhe agora as notícias da Câmara dos Deputados. Boa noite.
2: Boa noite e até amanhã.
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8: Câmara aprova proteção de servidor que denunciar violência contra criança.
9: Proposta amplia as exigências para permanência e naturalização no Brasil.
8: Avança projeto que cria dia do plantio de árvores a ser celebrado em maio.
9: Deputados obrigam a escola a mudar sinal sonoro para não incomodar autistas.
8: Boa noite. A Câmara aprovou a obrigatoriedade de escolas alterarem qualquer sinal sonoro para não incomodar alunos com autismo. A repórter Paula Bittar acompanhou a votação e explica como isso pode ser feito.
10: A Comissão de Constituição e Justiça da Câmara aprovou uma proposta que obriga escolas públicas e privadas a substituírem os sinais sonoros para não gerar incômodos sensoriais aos alunos com transtorno do espectro autista, TEA. A medida será aplicada sempre que solicitada pelos pais ou responsáveis. O texto aprovado inclui a obrigatoriedade da substituição dos sinais sonoros na Lei Berenice Piana, que trata dos direitos das pessoas com TEA. Relator na comissão, o deputado Alex Manente, do Cidadania de São Paulo, destacou que a proposta busca garantir respeito às necessidades específicas das pessoas.
11: A aprovação desse projeto é uma vitória muito importante para toda a comunidade atípica. Ela faz com que o respeito a essas pessoas esteja presente.

0: naquilo que é mais sagrado, que é na educação, onde a partir de agora não será mais um sinal sonoro que prejudica a qualidade de vida e a sensação de todas as pessoas com transtorno do espectro autista.
1: O projeto que obriga as escolas a substituírem os sinais sonoros para não gerar incômodos sensoriais aos alunos autistas já pode seguir para análise do Senado, a menos que haja recurso para votação pelo plenário da Câmara. Da Rádio Câmara, de Brasília, Paula Bittar.
2: Educação.
3: Ricardo Maia, do MDB, apoia a criação da Universidade Federal do Nordeste da Bahia para ampliar o acesso ao ensino superior no sertão do estado. Autor do projeto que autoriza a implantação da instituição, o deputado pede urgência na análise da matéria.
4: Ricardo Maia argumenta que outras regiões da Bahia já contam com universidades federais, enquanto estudantes do Nordeste do estado ainda precisam realizar longos deslocamentos para cursar o ensino superior público. Ele considera que a nova universidade vai contribuir para o desenvolvimento local.
2: Saúde.
3: Stefano Aguiar, do PSD de Minas Gerais, propõe que os usuários do SUS tenham acesso em tempo real a informações sobre a regulação de consultas, exames, cirurgias e outros procedimentos. A plataforma deve informar a posição do paciente na fila e o tempo médio estimado para atendimento.
4: A proposta também prevê a divulgação de dados consolidados por região para facilitar o acompanhamento da demanda e da oferta de serviços. Segundo Stefano Aguiar, a medida amplia a transparência, fortalece o controle social e contribui para identificar desigualdades no acesso aos serviços do SUS.
2: Meio ambiente.
3: Comissão aprova a criação do Dia Nacional do Plantio de Árvores. Saiba mais sobre o assunto na reportagem de Júlia Lopes.
5: O plantio de árvores é uma das estratégias mais eficazes e acessíveis para a recuperação ambiental e o enfrentamento da crise climática. As árvores ajudam a preservar nascentes, aumentam a fertilidade do solo, servem de habitat para diversas espécies e melhoram a qualidade do ar. Nesse contexto, a Comissão de Meio Ambiente da Câmara dos Deputados aprovou um projeto de lei que institui o Dia Nacional do Plantio de Árvores, a ser celebrado em 23 de maio. Segundo o autor da proposta, deputado Pedro Uquizai, do PT de Santa Catarina, a data pretende incentivar a criação de uma cultura de valorização das florestas e de mobilização ambiental, com um foco na recuperação de áreas degradadas e na restauração ecológica. Para o relator da proposta, deputado Newton Tato, do PT de São Paulo, o projeto também fortalece os compromissos internacionais assumidos pelo Brasil na área de sustentabilidade e ajuda a conscientizar a população.
6: O Brasil também já tem o compromisso de restaurar 12 milhões de hectares, um acordo internacional. Pelo próprio Código Florestal, nós teríamos também que restaurar e recuperar 32 milhões de hectares. E por isso que aprovar um dia do plantio da árvore para conscientizar a população brasileira e fazer esse debate nas escolas, nas igrejas, enfim, em todo quanto é canto.
5: A escolha do dia 23 de maio homenageia o fotógrafo Sebastião Salgado, que morreu nessa data em 2024. Ele e sua esposa, Lélia Vanick, lideraram uma das maiores iniciativas de reflorestamento do país, com um plantio de mais de 2 milhões e meio de árvores ao longo de 25 anos no Vale do Rio Doce, interior de Minas Gerais. A proposta que cria o Dia Nacional do Plantio de Árvores aguarda análise da Comissão de Constituição e Justiça da Câmara. Da Rádio Câmara, de Brasília, Júlia Lopes.
2: Homenagem.
4: Jefferson Rodrigues, do PSDB de Goiás, apresentou o projeto que cria o Dia Nacional do Fazendeiro, em 21 de setembro, instituindo também uma semana dedicada à valorização do produtor rural. A proposta prevê ações de capacitação, inovação e incentivo à produção sustentável no campo.
3: Jefferson Rodrigues argumenta que a proposta se justifica pela importância da agropecuária na produção de alimentos, na geração de empregos e nas exportações brasileiras. O projeto do deputado também conta com iniciativas de apoio à permanência dos jovens no meio rural.
4: Sóstenes Cavalcante, do PL do Rio de Janeiro, presta homenagem à memória do pastor Eliseu de Matos, da Assembleia de Deus no bairro Pantanal, em Duque de Caxias.
3: Sóstenes Cavalcante relata que aos 90 anos, o religioso morreu após enfrentar problemas pulmonares e que será lembrado pelo trabalho de décadas dedicado à evangelização na região.

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4: Relações Exteriores.
5: Avança na Câmara a proposta que amplia as exigências para permanência e naturalização no Brasil. A repórter Maria Neves explica o objetivo da matéria.
6: A Comissão de Relações Exteriores da Câmara dos Deputados aprovou o projeto que torna mais rígidas as regras para concessão de visto de permanência e naturalização de estrangeiros no Brasil. Uma das novidades do texto é a exigência de que o interessado em viver no país comprove condição financeira suficiente para o sustento próprio e o da família. Segundo o relator, deputado general Girão, do PL do Rio Grande do Norte, em 2024, o governo federal destinou cerca de R$1,5 bilhão do Bolsa Família a estrangeiros residentes no país. Na opinião do parlamentar, a comprovação de que o estrangeiro tem condições de se manter é necessária para aliar os direitos dos imigrantes com a proteção dos brasileiros.
7: Não é justo que esses estrangeiros sejam tratados aqui no Brasil com recursos públicos do nosso Tesouro Nacional. Não há dados oficiais de todos os custos efetivos com o processo de imigração no país, especialmente em relação à educação, saúde, moradia, segurança. No entanto, há um gasto já identificado que diz respeito ao acesso a programas assistenciais, tipo Bolsa Família, BPC e outros programas assistenciais, até mesmo auxílio emergencial.
6: Outra exigência inserida pelo projeto na Lei de Migração, que é de 2017, é a comprovação de bom procedimento social. De acordo com o general Girão, essa regra se mostra razoável porque a naturalização depende de avaliação do governo quanto à conveniência e oportunidade, principalmente em temas como esse, que envolve interesse nacional e segurança. A proposta também determina que, mesmo se atender a todos os requisitos legais, o estrangeiro não tem direito automático ao visto de permanência ou à naturalização. Cada caso deverá ser analisado pelo Ministério da Justiça e Segurança Pública, que passa a ser o responsável pelos processos migratórios. O projeto do deputado Luiz Felipe de Orleans e Bragança, do PL de São Paulo, que torna as regras para obtenção de visto e naturalização de estrangeiros no Brasil mais rígidas, ainda será analisado pela Comissão de Constituição e Justiça. Da Rádio Câmara de Brasília, Maria Neves.
4: Trabalho.
8: Reginaldo Lopes, do PT de Minas Gerais, defende a apreciação pelo Senado do fim da escala de trabalho 6x1. O deputado argumenta que a mudança pode ampliar o tempo para a convivência familiar, o cuidado com os filhos, a qualificação profissional e outras atividades.
5: Reginaldo Lopes também relaciona a redução da jornada à saúde mental dos trabalhadores e pede apoio dos presidentes da Câmara e do Senado para que a proposta avance. Para o deputado, o fim da escala 6x1 é uma mudança importante nas relações de trabalho no país.
8: Dr. Fernando Máximo, do PL de Rondônia, cobra a votação da proposta que trata de direitos de servidores dos antigos territórios de Rondônia, Roraima e Amapá. Ele sustenta que muitos desses trabalhadores atuaram em condições precárias na construção desses estados e envelheceram sem o direito reconhecido.
5: Dr. Fernando Máximo lembra que a proposta de emenda à Constituição foi aprovada pelo Senado em 2023 e que o relatório pela admissibilidade está pronto desde junho. Ele garante que não vai desistir da matéria.
8: Helena Lima, do PSD de Roraima, apresentou o projeto que atualiza a regulamentação da profissão de biólogo. A proposta amplia as áreas de atuação desses profissionais e inclui atividades nas áreas de saúde, meio ambiente, biodiversidade, biotecnologia, diagnóstico laboratorial e educação.
5: Helena Lima afirma que a legislação atual de 1979 precisa ser atualizada diante dos avanços científicos e tecnológicos. O texto também amplia as atribuições dos conselhos de biologia e garante aos licenciados o ensino de ciências e biologia nos diferentes níveis de educação.
4: Transportes.
8: Cobalcini, do MDB de Santa Catarina, relata a reunião sobre o futuro de um trecho da antiga ferrovia São Paulo-Rio Grande. Com o encerramento da concessão previsto para fevereiro de 2027, o deputado defende uma alternativa para os 372 quilômetros entre União da Vitória, no Paraná, e Marcelino Ramos, no Rio Grande do Sul.
5: A proposta de Cobalcini é transformar o trecho em uma via verde voltada ao cicloturismo, às caminhadas ecológicas e ao lazer. Segundo o congressista, a iniciativa pode converter a antiga infraestrutura em um ativo público para a sociedade.
4: Eleições.
8: Com a chegada da campanha eleitoral, Atila Lira, do PP do Piauí, critica algumas legendas por ataques a adversários políticos. Para o parlamentar, informações falsas estariam sendo disseminadas com recursos públicos, com o objetivo de influenciar a opinião pública.
5: Atila Lira chama a atenção da população para a disseminação de fake news durante o período eleitoral. Na avaliação do deputado, a população vai perceber a diferença entre embate republicano e ataques indevidos.
4: Justiça.
8: Marcel Van Hatten, do Novo, do Rio Grande do Sul, critica decisões recentes do Supremo Tribunal Federal e pede que o Senado analise pedidos de impeachment de ministros da corte. Ele também questiona um pedido de busca e apreensão envolvendo a fonte e o advogado de um jornalista do Maranhão.
5: Marcel Van Hatten afirma que os episódios representam ameaças à liberdade de imprensa, ao Estado de Direito e às prerrogativas do Congresso. Para ele, a próxima eleição para o Senado será fundamental para enfrentar o que considera abusos de autoridade e arbitrariedades cometidos pelo STF.
8: Nas palavras de Gustavo Geyer, do PL de Goiás, o país enfrenta dificuldades econômicas, com o aumento do endividamento das famílias e do custo de vida. O deputado também menciona denúncias de corrupção envolvendo integrantes do governo.
5: Na opinião de Gustavo Geyer, a formação de uma maioria de oposição no Senado é importante para os rumos do país. Ele acredita que essa alteração pode promover mudanças no governo e conter o que ele considera decisões abusivas do Supremo Tribunal Federal. 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
4: Segurança Pública.
8: Os deputados aprovaram proteção para o servidor ou militar que denunciar maus tratos contra a criança. A repórter Paula Bittar acompanhou a votação.
9: A Comissão de Constituição e Justiça da Câmara aprovou uma proposta que assegura acesso a programas de proteção de testemunhas aos militares e servidores públicos que denunciarem casos de violência, agressão e maus tratos contra crianças e adolescentes. O texto também permite a transferência do servidor ou militar com ou sem mudança de sede por medida de segurança. O benefício vale para trabalhadores da União, dos estados, dos municípios e do Distrito Federal. A relatora da proposta na comissão, deputada Cristonieto, do PL do Rio de Janeiro, destacou que o projeto busca proteger o agente público para fortalecer a garantia dos direitos de crianças e adolescentes. Ela ressaltou ainda que a Constituição estabelece a proteção integral e a prioridade absoluta dos direitos desse público.
10: Muitas vezes militares, servidores públicos tomam conhecimento de casos de violência, agressão, maus tratos contra crianças e adolescentes, mas de alguma forma podem sofrer algum tipo de ameaça, represália quando decidem denunciar. E quem tem coragem de proteger uma criança não pode ficar desprotegido pelo Estado, né? Por isso, o projeto ele assegura a esses denunciantes o acesso aos programas de proteção de testemunhas quando estiverem em situação de risco. Nosso trabalho na CCJ foi justamente de garantir a segurança jurídica para que essa importante medida pudesse avançar. Até porque proteger quem denuncia é também proteger a criança que muitas vezes não consegue pedir socorro sozinha.
9: A proposta quer assegurar acesso a programas de proteção de testemunhas aos militares e servidores públicos que denunciarem casos de violência, agressão e maus tratos contra crianças e adolescentes já pode seguir para análise do Senado, a menos que haja recurso para votação antes pelo plenário da Câmara. Da Rádio Câmara, de Brasília, Paula Bittar.
5: Priscila Costa, do PL, critica a situação da segurança pública no Ceará após o assassinato de um policial de 27 anos, morto ao sair do serviço. A congressista afirma que o caso demonstra a vulnerabilidade dos agentes diante do avanço da violência.
8: Priscila Costa contesta a avaliação do governo estadual de que o Ceará vive um bom momento na segurança pública. A parlamentar cobra mudanças na política do setor para ampliar a proteção dos policiais e da população em geral.
5: Sargento Faur, do PL, celebra a entrega de fuzis fabricados em Israel para as polícias civil e militar do Paraná. O congressista informa que parte dos equipamentos foi adquirida com recursos de emendas destinadas por ele.
8: De acordo com o sargento Faur, o armamento será utilizado no enfrentamento às organizações criminosas. O parlamentar também reivindica a construção de um presídio estadual de segurança máxima nos moldes das unidades federais.
5: Na avaliação de capitão Alden, do PL da Bahia, o projeto que criminaliza a misoginia tem conceitos abertos e subjetivos. Segundo o parlamentar, a medida permite interpretações que atingiriam pessoas por manifestações de opinião ou de fé.
8: Para evitar censura prévia, capitão Alden defende que a legislação estabeleça de forma clara quais condutas podem configurar crime. Para o deputado, é preciso garantir o direito à manifestação de diferentes posições no debate político.
5: Milton Vieira, do Republicanos de São Paulo, propõe ampliar a proteção da Lei Maria da Penha para mulheres vítimas de violência de gênero, mesmo quando não há vínculo entre a vítima e o agressor. A medida valeria para casos ocorridos em locais públicos ou privados, inclusive no ambiente digital.
8: O projeto também permite medidas protetivas de urgência, mesmo quando o agressor ainda não foi identificado, desde que existam indícios de risco para a vítima. Segundo Milton Vieira, a mudança reforça a proteção às mulheres, sem alterar as regras que definem os crimes.
5: Nicolete, do PL de Roraima, apresentou um projeto que transforma em crime o exercício ilegal da profissão de corretor de imóveis. O deputado propõe a detenção de 6 meses a 2 anos e multa para quem atuar sem preencher as condições legais.
8: Segundo Nicolete, a medida busca combater a atuação de falsos corretores, especialmente em plataformas digitais, e reduzir o risco de golpes. Além de reforçar a fiscalização, o parlamentar acredita que a medida valoriza os profissionais devidamente habilitados.
5: Termina agora o Jornal Câmara dos Deputados, produzido pela Rádio Câmara, com trabalhos técnicos de Wellington Teles, apresentação de Márcio Aquilissardi e Tércia Guimarães. Boa noite para você.
8: Uma ótima noite. A Voz do Brasil volta amanhã.
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1: 9:41.
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1: Tabang FM, 22 graus.
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1: 10 e 2.
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1: 10 e 17.
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2: Bang FM, 23 graus.
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1: 10h31.
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0: 11.3.
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0: 6.3.
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0: 1 e 4.
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0: 2 horas.
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0: 4 e 2.
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1: 6:03.
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1: 6:17.
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4: Cabanga FM, 18 graus.
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1: 6:31.
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1: 6:45. 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
1: 7-4.
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8: Kaboing FM, 18 graus.
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1: 7:20.
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15: Caboing FM, 19 graus.
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1: 7:35.
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2: 7h50.
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1: 8 e 2.
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1: 8:17.
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1: 8:32.
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1: 8h47.
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1: 93.
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1: 919.
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4: Os alinhadores ortodônticos já estão bem inseridos na odontologia. Porém, muito se fala hoje sobre quem são os dentistas capazes de fazer esse tipo de tratamento. E ainda são os especialistas. Muitos dentistas arriscam fazer alinhadores sem serem especialistas e isso podem levar o paciente a ter uma perda de estabilidade e muitas vezes diminuição do tamanho do dente. Então, antes de fazer esse tipo de tratamento, conversem com o seu dentista de confiança.
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9: 96137. 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
1: 10:01.
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1: 10 e 16.
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2: 10h32. 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
1: 10h47.
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1: 11-2.

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1: 11:18.
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1: 11:33.
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1: 11:49.
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1: Meio-dia.
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1: Meio-dia e 16.
2: Uma frente fria irá atingir o estado de São Paulo nesta sexta-feira e derrubará as temperaturas no interior paulista. De acordo com a Defesa Civil, os ventos podem superar os 75 km por hora entre sexta e domingo em cidades como Bauru, Marília, Presidente Prudente e Sorocaba. A Defesa Civil ressalta que acompanha a evolução das condições meteorológicas no estado por meio do monitoramento constante e orienta a população a acompanhar os alertas oficiais enviados por SMS.
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1: Meio-dia e 32.
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1: Meio-dia e 48.
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1: 1:16.
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5: A Bang FM, 26 graus.
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1: 1:31.
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1: 2:02.
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1: 2:17.

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1: 2:33.
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13: Bang FM, 27 graus.
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1: 2:48.
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1: 3 e 3. 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
1: 3:18.
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1: 3:34.
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1: 3h50.
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2: 4:01. 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
1: 4:17. 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
1: 4:32.
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1: 4:47.
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1: 5 e 2.
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1: 5:18.
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5: Um novo remédio que pode aliviar a enxaqueca em até 2 horas deve chegar às farmácias brasileiras no primeiro semestre de 2027. O medicamento é da Pfizer, já recebeu aprovação da Anvisa, mas ainda não está disponível para compra no país. Antes, no início das vendas, o medicamento ainda precisa passar pela definição de preço da Câmara de Regulação do Mercado de Medicamentos. O valor do remédio ainda não foi divulgado.
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1: 5:33.
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1: 5:49.
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1: 6:01. 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
7: Muito se fala dos protocolos, que são as próteses fixas sobre implante. Porém, pouco se fala dos contras do uso de protocolos. Dentre eles, vamos destacar o enclausuramento da língua, que é quando diminui muito o espaço que a língua tem para falarmos e até mastigarmos, a entrada de alimento embaixo da prótese e também uma perda de propriocepção, que é o que a gente sente quando vamos mastigar. Converse com o seu dentista de confiança antes de qualquer procedimento.
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1: 6:17.
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1: 6:32.
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2: 6:48. 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
2: 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Bang FM, 23 graus.
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1: 7:20.
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3: 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Murchídio 11:15:35.
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1: 7h39.
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1: 8 e 2.
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1: 8:17.
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1: Forma-se neste momento a rede de rádio e televisão para o pronunciamento do ministro da Saúde, Alexandre Padilha.
2: Neste sábado, 22 de agosto, o Brasil inteiro está mobilizado para proteger nossas crianças e nossos adolescentes menores de 15 anos. É o dia D de vacinação. O Ministério da Saúde garante 20 imunizantes seguros e eficazes pelo SUS. Vacinas que protegem contra doenças graves, como sarampo, poliomielite, meningites, pneumonia, coqueluche, febre amarela, influenza, Covid-19, dengue e contra o HPV, um vírus que pode causar diversos tipos de câncer, especialmente o câncer do colo do útero. O meu convite é também um apelo. Leve suas crianças e seus adolescentes a uma unidade de saúde. Procure um posto do SUS mais próximo e leve a caderneta de vacinação na mão ou no celular. O Brasil tem unido forças para recuperar as coberturas vacinais do calendário infantil. Todo esse esforço do povo brasileiro já é reconhecido no mundo todo. Segundo o Unicef, o Brasil reduziu em 86% o número de crianças que não

0: haviam recebido a vacina contra difteria, tétano e coqueluche. E o SUS passou a oferecer mais uma grande conquista da ciência: a vacina pneumocócica 20 valente. A Pneumo 20, que só tinha na rede privada e agora faz parte do calendário nacional de vacinação. Essa vacina protege contra 20 sorotipos da bactéria pneumococo, incluindo aqueles que mais provocam casos graves, sequelas e mortes por pneumonia, meningite e outras doenças. É assim que o Brasil cuida do seu futuro, valorizando a ciência, fortalecendo o SUS e garantindo políticas públicas que salvam vidas. Quero fazer um alerta muito especial sobre duas vacinas. Uma contra o HPV, um vírus que causa câncer, e a outra contra o sarampo. Em 10 anos de imunização contra o HPV, a prevalência dos tipos de HPV em mulheres vacinadas caiu em 81%. Isso é um marco histórico. Por isso, se você é responsável por um menino ou uma menina na faixa etária indicada, não deixe essa proteção para depois. Vacinar contra o HPV hoje é ajudar a prevenir o câncer no futuro. É uma proteção que pode durar por toda a vida. Já o sarampo é o vírus mais contagioso entre os seres humanos. Em 2024, recuperamos o certificado de país livre do sarampo. Mas os casos da doença explodiram nos Estados Unidos, no México, no Canadá. Desde então, o Brasil tem registrado casos vindos de fora do país. Por isso, toda a atenção das famílias e do SUS é necessária para impedir que o sarampo volte a circular no nosso Brasil. A vacina que protege contra o sarampo é a tríplice viral. Também previne a caxumba e a rubéola. Eu sou médico infectologista, especialista em vacinas e pai de uma criança. Por isso, quero fazer um chamado muito direto às mães, aos pais, aos avós e a todos os responsáveis. Não deixem que as notícias falsas coloquem em risco a saúde das nossas crianças. Vacina é proteção. Vacina é cuidado. Vacina salva vidas. Vacina no SUS é alívio para o bolso das famílias. Vamos mostrar mais uma vez que o Brasil sabe se unir para proteger aquilo que tem de mais importante: a vida e o futuro das nossas crianças. É vacina no braço e proteção para toda a vida. Vamos vacinar.
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3: 8:34.
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1: Olá, boa noite.
2: Boa noite para você que nos acompanha em todo o país.
1: Quinta-feira, 20 de agosto de 2026.
2: Vamos aos destaques do dia.
1: Estratégia brasileira para inteligência artificial.
2: Ações incluem a compra de um supercomputador para processamento de IA, formação de profissionais e transferência de tecnologia.
1: Transferência eletrônica de veículos.
2: Nova resolução estabelece regras para a operação digital de compra e venda de carros.
1: E vamos saber mais sobre a atualização da lei seca com o secretário nacional de trânsito, Adroaldo Catão.
3: Prevê a possibilidade de certificar os chamados drogômetros, equipamentos para aferir a presença de outras substâncias que estão no momento da abordagem atrapalhando a capacidade psicomotora e impedindo direção mais segura.
2: Setor elétrico se prepara para efeitos do El Niño.
1: A atuação quer dar mais segurança ao sistema. Luciana Colares de Holanda.
4: Para aumentar a segurança do sistema, o Comitê de Monitoramento do Setor Elétrico aprovou a antecipação de 1,8 gigawatts de capacidade.
2: E você vai saber como escolher eletrodomésticos e eletrônicos mais econômicos para a sua casa.
1: Na apresentação da Voz do Brasil, Luciana Vasconcelos e Luciano Seixas.
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1: Um supercomputador para desenvolver inteligência artificial em grande escala.
2: Além de parcerias com outros países para capacitação e desenvolvimento dessa tecnologia.
1: Ações anunciadas hoje que fazem parte do Plano Brasileiro de Inteligência Artificial.
5: Entre as ações anunciadas nesta quinta-feira, está a aquisição por meio de edital competitivo de um supercomputador para treinar modelos e desenvolver inteligência artificial em larga escala. O equipamento vai alcançar cerca de 7.200 petaflops, ou seja, será capaz de fazer cerca de 7,2 quintilhões de operações matemáticas em apenas um segundo e deve figurar entre as 10 maiores máquinas do mundo em capacidade de processamento de IA. A ministra da Ciência, Tecnologia e Inovação, Luciana Santos, detalha o impacto da inteligência artificial na vida das pessoas.
6: Para que essa supercomputação? É para desenvolver vacinas e medicamentos. É para poder garantir antecipação das chuvas e secas. É para poder melhorar a produtividade da indústria brasileira. E em tudo isso, o IA vai nos ajudar. O supercomputador não serve apenas para fazer conta mais rápido. Ele serve para transformar problemas que levariam décadas para resolver coisas do dia a dia do povo brasileiro.
5: O supercomputador será instalado no Parque Tecnológico Augusto Severo, na Universidade Federal do Rio Grande do Norte. O estado foi escolhido devido ao grande potencial energético. A presidente do Conselho de Administração do Parque, Ângela Maria Paiva Cruz, explica o que a chegada do equipamento vai representar para a região.
7: A instalação do supercomputador no Rio Grande do Norte demonstra que a ciência brasileira se fortalece quando alcança diferentes territórios

0: mobiliza talentos e transforma conhecimento em oportunidades para a sociedade.
1: As ações integram o Plano Brasileiro de Inteligência Artificial. Também foi anunciado o início da estruturação de uma nuvem brasileira por meio de uma parceria entre os setores público e privado. O objetivo é criar uma alternativa nacional para armazenar e processar dados e sistemas, como explica Esther Dueck, ministra da Gestão e da Inovação e Serviços Públicos.
2: O serviço na nuvem é prestado por uma empresa estrangeira. Tem uma chinesa e 5 americanas, mais ou menos. São 6 empresas no mundo que são capazes de operar um serviço de nuvem com todos os serviços que estão embutidos ali. O que a gente está fazendo aqui é que a gente quer criar uma capacidade nacional de fazer o serviço de nuvem.
1: Também foi anunciada cooperação tecnológica com empresas da China para desenvolver modelos de IA em língua portuguesa e capacitar 3 mil brasileiros em 5 anos. O Brasil fará ainda parceria com a Espanha para aumentar a capacidade brasileira de desenvolver chips. Reportagem Gabriela Noronha.
3: Atenção, motoristas de táxi e aplicativos interessados em comprar um carro.
4: O valor do financiamento para quem está cadastrado no Move Brasil aumentou de 150 para R$200 mil.
3: É o que determina a portaria publicada pelos Ministérios do Desenvolvimento, Indústria, Comércio e Serviços e do Ministério da Fazenda.
4: A nova portaria também inclui entre os veículos elegíveis os híbridos com diferentes combinações de fontes de energia, integrando motor elétrico e motor a combustão que utilize álcool, gasolina ou ambos.
3: A elevação do teto e a inclusão de outros veículos híbridos amplia a oferta, mantendo os critérios de sustentabilidade e eficiência energética, como explica Wallace Moreira, secretário de Desenvolvimento, Indústria, Inovação, Comércio e Serviços.
5: Atualizar esse valor para que os trabalhadores possam ter acesso a esses modelos de carros é fundamental. O taxista, ele consegue comprar um carro com preço acima de 150 mil e com descontos que ele tem fica abaixo de 150. Como o programa, ele contabiliza o preço que está na nota fiscal, o trabalhador de aplicativo fica numa desvantagem. Isso corrige ali e contribui para que esses trabalhadores possam comprar esses carros. Os critérios para acessar o programa continuam os mesmos, assim como os critérios de habilitação ao programa também não alteram.
4: Para solicitar adesão ao programa, acesse movebrasil.sistema.gov.br.
3: E Luciano, quem pretende comprar ou vender um carro usado vai poder agora fazer todo o processo por meio digital.
4: Uma nova resolução do Conselho Nacional de Trânsito autoriza a transferência de veículos de forma 100% eletrônica.
3: O procedimento vai reunir em uma única plataforma a assinatura do documento, a quitação de débitos e pagamentos de taxas.
4: Outra novidade é a modalidade de transferência custodiada, quando a liberação de recursos fica condicionada aos requisitos da transação.
6: A norma cria 3 modalidades de transferência de propriedade: convencional, eletrônica e eletrônica custodiada. Na modalidade eletrônica, as etapas do processo poderão ser realizadas digitalmente com integração ao Renavan, desde que seja feita a vistoria do veículo, entre outras exigências previstas. Quando estiver disponível, comprador e vendedor poderão realizar em um mesmo fluxo eletrônico etapas como o registro da negociação, a assinatura eletrônica da transferência, a consulta e o pagamento de débitos e taxas dos DETRANs estaduais e a conclusão da mudança de propriedade. Já na modalidade de transferência eletrônica custodiada, será possível manter em custódia o valor da negociação do bem durante a operação. Atualmente, a transferência de propriedade já conta com instrumentos digitais. Com a nova resolução, foram estabelecidas as condições para integrar essas etapas em um fluxo eletrônico vinculado ao Renavan. As operações também ficarão mais seguras, com requisitos de segurança definidos pela norma, como autenticação individual e multifator, rastreabilidade, trilhas de auditoria e mecanismos de prevenção e detecção de fraudes. Daniele Popov para a Voz do Brasil.
3: A fiscalização de trânsito poderá usar agora novos equipamentos para detectar, além do consumo de álcool, também o uso de drogas pelos motoristas.
4: A mesma resolução do Conselho Nacional de Trânsito, que atualizou a Lei Seca, estabeleceu ainda algumas mudanças nos procedimentos para testar os condutores.
3: Esse teste será feito em uma triagem inicial, com equipamentos mais sensíveis, e em caso positivo, em uma segunda etapa com o bafômetro.
4: O secretário nacional de trânsito, Adroaldo Catão, conversou comigo e Mariana Jungmann mais cedo e explicou o que muda e o que permanece igual na fiscalização sobre o consumo.

0: consumo de álcool e drogas. Acompanhe.
1: Secretário Adroaldo Catão, seja muito bem-vindo à Voz do Brasil. Vamos falar dessa atualização sobre as regras da lei seca que foram aprovadas recentemente. O que que o senhor destaca como mudanças mais importantes?
2: Olha, eu destaco dois pontos importantes. Primeiro, isso que você falou bem, é uma atualização, né? A lei seca está completando aí 18 anos de muito sucesso e era o momento de fazer algumas modificações no âmbito da resolução do contrato. Ou seja, tudo que está na lei, no Código de Trânsito, permanece, tá? O que a gente fez foi atualizar alguns procedimentos. E aí eu destaco dois pontos. O primeiro é o seguinte, o cidadão que for abordado inicialmente, ele agora vai poder fazer uma espécie de pré-teste, uma triagem, né? Isso facilita também o trabalho dos policiais, dos agentes. Por quê? Porque o cidadão que vai fazer aquele teste inicial, ele somente se for detectado algum indício de álcool, né, nesse primeiro teste, é que ele vai ser encaminhado ao uso do etilômetro oficial, que é esse que vai gerar, de fato, uma eventual penalidade. Isso facilita o trabalho também das polícias, evita filas, né, congestionamentos. Esse é um tipo de procedimento que, inclusive, algumas polícias já utilizam, tá? Mas isso não estava previsto na norma, isso gerava alguma insegurança jurídica. Então, a gente fez essa atualização, que é justamente para dar segurança jurídica, tanto para o cidadão quanto para o agente. Isso também permite que haja um tempo, né, entre o primeiro teste e um eventual segundo teste, para aqueles casos que muitas vezes geravam, inclusive, algumas manchetes sensacionalistas na imprensa, dizer assim, olha, o cidadão usou enxaguante bucal, vai aparecer álcool na boca, e a gente sabe que não é bem assim, porque esse álcool ele não permanece na boca muito tempo, então o tempo entre fazer um primeiro teste e um segundo será suficiente para tirar qualquer dúvida, né? Porque o objetivo, obviamente, da lei seca não é pegar quem usa enxaguante bucal, mas sim quem bebeu e está dirigindo e, portanto, pode ter a sua capacidade de dirigir alterada. E o segundo ponto que eu destaco é a previsão dos equipamentos que têm sido chamados popularmente de drogômetros, né? Que são equipamentos que visam a detectar o uso de outras substâncias, que é a expressão que o Código de Trânsito utiliza. Tem o álcool e tem outras substâncias que também podem causar dependência e alteração da capacidade psicomotora. Então, a previsão desses equipamentos dá também segurança jurídica para que, a partir de agora, o Inmetro possa certificar esse tipo de equipamento que, a partir daí, vai poder ser utilizado também nas operações lei seca para detectar não só o álcool, mas também essas outras substâncias que também levam a um risco, né? Dirigir tendo usado drogas ou usado esse tipo de substância, obviamente, leva a um risco à sociedade.
0: Secretário, as novas normas também prevêem que o agente de fiscalização deverá registrar pelo menos 2 sinais observados que confirmem a alteração da capacidade psicomotora do condutor. Antes, só o teste de alcoolemia era usado. Qual a importância desse registro adicional se já tem o bafômetro?
2: Não, na verdade, não é um registro adicional. É um ou outro. O que que acontece? Você pode usar já era assim, tá? Isso é importante dizer. Hoje, já está previsto na lei que o agente ele pode detectar comportamentos que mostrem que o cidadão está com seu comportamento alterado, né? Pelo uso de drogas ou álcool, mesmo que ele se recuse ao uso do bafômetro, do etilômetro ou, no caso agora, do chamado drogômetro. O que a resolução fez foi dar mais procedimento, mais clareza, para evitar contestações posteriores na justiça. Então, isso dá mais transparência também e aumenta a capacidade do Sistema Nacional de Trânsito de aferir esses dados, né? Isso também é muito importante. Então, é obrigatório agora que se coloque pelo menos 2 comportamentos alterados para que isso seja mais explicitado, mais transparente. Mas continua como é hoje. Basta o uso do etilômetro ou, no caso agora, quando houver o equipamento, o uso do chamado drogômetro. Essa situação acontece quando o agente, mesmo diante da recusa, detecta que há um comportamento claramente indicando o uso de álcool ou de outras substâncias.
1: E houve mudanças aí, secretário, em relação aos procedimentos quando o condutor se recusa a fazer o bafômetro ou continua como era antes, mesmo se recusando, ele vai sofrer as penalidades?
2: Continua exatamente como era antes, não mudou nada nisso aí, a lei continua valendo, tá? Não houve nenhuma modificação, ou seja, se o cidadão se recusar, seja usar o etilômetro ou outro equipamento, ele vai responder pela recusa, que é uma infração específica, que é aquela que lhe dá multa de quase R$3.000 e lhe submete a uma suspensão da sua CNH. Então, realmente é um

0: procedimento que continua do jeito que está hoje, e o cidadão tem que saber que ele pode, obviamente, se recusar, mas se ele se recusar, ele está sujeito a esse tipo de infração. Lembrando que mesmo que ele se recuse, e além de levar multa, se ele tiver com comportamentos que demonstrem que ele está embriagado ou sob uso de outras substâncias, também continua a responsabilidade do agente de, detectando que isso aconteceu, enquadrá-lo eventualmente, se for o caso, também como crime.
1: Então, secretário, não muda nada em relação às obrigações e direitos dos condutores, né? A resolução não estabelece nenhum novo tipo de infração, certo?
0: Certo, exatamente, não muda a infração continua a mesma, a infração está prevista no Código de Trânsito. O que a resolução faz é isso, atualizar procedimentos, dar mais segurança jurídica e prever a possibilidade de certificar os chamados equipamentos drogômetros, os chamados drogômetros, equipamentos para aferir a presença de outras substâncias que estão no momento da abordagem atrapalhando a capacidade psicomotora do agente e impedindo a sua direção mais segura.
2: Muito bem, nós conversamos com Adroaldo Catão, secretário nacional de trânsito. Muito obrigada, secretário, por sua entrevista aqui à Voz do Brasil.
0: Eu que agradeço.
3: O fenômeno climático El Niño pode afetar diferentes áreas do país, com reflexo nas chuvas, na agricultura e até no abastecimento de energia.
1: Por isso, o setor elétrico também reforça o planejamento para se antecipar aos possíveis impactos do fenômeno e reforçar a segurança no fornecimento de energia.
3: As estratégias foram discutidas durante um evento promovido pela Agência Nacional de Energia Elétrica, ANEEL.
4: O risco de eventos climáticos extremos coloca o planejamento como uma das prioridades para o setor elétrico. A preocupação é reduzir os impactos de um possível El Niño intenso sobre o sistema, especialmente nas regiões mais vulneráveis, como explica Sandoval Feitosa, diretor-geral da Agência Nacional de Energia Elétrica, ANEEL.
5: Projeções internacionais da Administração Nacional Oceânica e Atmosférica dos Estados Unidos estimam elevada probabilidade, mais de 90%, de um El Niño muito forte para ocorrer entre outubro e dezembro de 2026, reforçando a necessidade de preparação antecipada.
4: Para aumentar a segurança do sistema, o Comitê de Monitoramento do Setor Elétrico aprovou a antecipação de 1,8 gigawatts de capacidade. Essa quantidade pode abastecer mais de 1,5 milhão de residências ou alimentar grandes complexos industriais e cidades de grande porte. As distribuidoras de energia planejam investir cerca de 20 bilhões de reais na modernização das redes, enquanto o Operador Nacional do Sistema Elétrico, ONS, lançou um portal para acompanhar diariamente a evolução do fenômeno. No norte, a ANEEL também antecipou recursos para a compra e a estocagem de combustível antes da redução do nível dos rios. Para o secretário nacional de Energia Elétrica do Ministério de Minas e Energia, João Daniel Cascalho, a atuação conjunta é fundamental para enfrentar o cenário.
6: É isso que fortalece o setor, atuação coordenada, preventiva, antecipada e com ações efetivas. Por isso que, quando eu vejo aqui um painel com geração, transmissão, distribuição, agência de águas, defesa civil, Agência Nacional de Energia Elétrica, eu vejo que é assim que a gente atua de uma forma coordenada, com ações efetivas.
4: A articulação do Ministério de Minas e Energia com a ANEEL, a Agência Nacional de Águas e a Defesa Civil inclui ainda leilões de potência, monitoramento por satélite para prevenção e combate a queimadas e medidas relacionadas à vazão de Belo Monte. Reportagem Luciana Colares de Holanda.
1: Vamos continuar falando aí, Luciana, sobre energia, dessa vez dentro de casa, a economia dentro de casa.
3: Pois é, Luciana, na hora de comprar eletrodomésticos, por exemplo, existe uma etiqueta em formato de lâmpada nas cores preta e amarela.
1: É o selo Procel, uma referência para quem busca economia na conta de luz e mais eficiência energética.
3: Os detalhes você vai ouvir agora na reportagem de Márcia Fernandes.
7: O selo Procel de economia de energia ajuda a identificar produtos com maior eficiência energética. Ele é concedido aos equipamentos classificados pelo Inmetro na categoria

0: categoria A, que é a nota máxima concedida pelo Instituto, e indica aparelhos mais econômicos, como explica o diretor do Departamento de Informações, Estudos e Eficiência Energética do Ministério de Minas e Energia, Sérgio Aire Moraes.
1: É uma espécie de medalha. Eu sei que, ao adquirir um determinado equipamento com o selo Procel, dentre todos os equipamentos classificados como A, ele é mais eficiente. Então, eu estou no topo da categoria. Então, cumpre esse papel de informar o cidadão que aquele determinado equipamento tem um reconhecimento, um mérito maior de eficiência.
0: O selo funciona como um indicativo para os consumidores que buscam economia na conta de luz. O biólogo Sinomar Fonseca foi com a família a uma loja em Brasília procurar uma geladeira e uma máquina de lavar e levou em conta o consumo de energia na hora da compra.
2: Eu sempre olho e tomo cuidado de entender, né, o que está sendo a mensagem que está sendo passada. E os selos, eles têm um indicativo, né, para mostrar esse consumo. Tento sempre escolher o melhor consumo, né?
0: Podem levar o selo outros produtos, como lâmpadas, ar-condicionado, ventilador, televisões e eletrodomésticos em geral. O selo Procel estende-se também às edificações, para indicar aquelas que oferecem melhor desempenho energético e economizam mais, como explica Sérgio Aire Moraes, do Ministério de Minas e Energia.
1: Ela tem que ser eficiente nos seus sistemas de iluminação, de ar-condicionado e a própria estrutura envoltora da edificação, piso, parede, teto, elas têm que apresentar um melhor desempenho. Aí sim passa a ter uma autorização de exibir essa placa do selo Procel na entrada da edificação.
0: Antes de receberem o selo, os produtos passam por testes e avaliações técnicas em laboratórios. Vale lembrar que, além da diferença na conta de luz, produtos e edificações que trazem o selo Procel têm menores custos de operação e manutenção e contribuem para um uso mais racional dos recursos naturais, já que consomem menos energia para realizar a mesma função. Reportagem, Márcia Fernandes.
3: Produtores rurais, pesquisadores e consumidores contam agora com uma plataforma para acompanhar preços de alimentos e previsão de safras.
4: A Companhia Nacional de Abastecimento, a Conab, lançou uma nova versão do Portal das Informações, que reúne em um único endereço mais de 80 painéis e serviços agropecuários.
3: O gerente de dados e inteligência da Conab, Herbert Filgueiras, explica o impacto dessa modernização do serviço.
5: A reformulação do portal nasceu assim, com o objetivo de democratizar o acesso aos dados e informações que a Conab produz, né? E às vezes esses dados ficavam pulverizados, né? E difícil de encontrar. A gente consolidou diferentes ambientes distintos, modernizamos as interfaces de acesso, com o objetivo de fortalecer o processo de governança da informação de dados, né?
4: Acesse a plataforma em Portal de Informações, tudo junto sem cedilha e tio, .conab.gov.br.
3: Celular, redes sociais e inteligência artificial já fazem parte da rotina de crianças e adolescentes.
4: E com tantos desafios no ambiente digital, professores também precisam estar preparados para orientar os estudantes sobre segurança, privacidade e uso responsável da tecnologia.
3: Uma formação gratuita e online oferece ferramentas para ajudar os educadores a levar esse debate para a sala de aula.
6: O uso excessivo de celulares, redes sociais e inteligência artificial por crianças e adolescentes desafia pais e professores. Para ajudar a orientar os jovens no mundo conectado, o Ministério da Educação e a SaferNet Brasil, com apoio do governo do Reino Unido e da Meta, oferecem a segunda edição do curso gratuito Segurança e Cidadania Digital em Sala de Aula. A formação online é voltada para educadores das redes pública e privada. Com 40 horas, o curso aborda temas como tempo de tela, cyberbullying, proteção de dados e fake news, como explica a coordenadora-geral de Educação Digital do MEC, Ana Dalfabro.
7: Ele trata de temas sobre segurança e privacidade na internet. A gente sabe, né, a crescente violência que as crianças têm sofrido dentro do ambiente digital. Então, um curso super importante para esse público. Fala também sobre a necessidade de empatia, respeito nas redes, né, nessa convivência hoje dentro do mundo digital. Então, de fato, um curso muito útil para os professores hoje, dado o dia a dia deles em sala de aula. Curso é todo online, os professores conseguem fazer no seu ritmo, né, na hora que funciona melhor para parar e conseguir se dedicar a uma formação.